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Olá, bom dia, sejam bem-vindos. Manhã Oxigénio de Música para Respirar em 102.6. Victor Davis na abertura com a insistência Be The One. E agora, El Paio com este Nightcrawler. Música nova há pouco da Composed Records. Agora, El Paio, daqui a pouco, Italian Jazz com Illegal Hit, colaboração com Joshua Aidan.

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Manhã Oxigênio de quinta-feira, 24 de setembro, foi Fook Loving at First Sight, colaboração com Deborah Bond, e agora a colaboração de Will Up com Brent Story neste Stay For Long. Já a seguir o regresso à lista de insistências, Alexander Flood, insistência para Don't Wait For Me, na remistura Oliver Knight.

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manhã, o 2, este é o serviço Despertar 7-11, um clássico de Massive Attack com Nicolette e agora a cantora de origem portuguesa Nancy Correia com Origin One e este Symphony of Life. Daqui a pouco, Sofia Cortes. Lá atrás tivemos também com a produção nacional da saudosa Sara Tavares, Ter Peito e Espaço e ainda Tersia May, 22.

final desta primeira hora no serviço Despertar Oxigênio de quinta-feira, 24 de setembro. Estivemos com música nova, a coletânea Vibrations from the Motherland, o encontro de artistas do chamado Ocidente da África do Sul. Foi a colaboração de Amapondo e Henrique Schwartz. I Exist Because of You, lá atrás Sofia Cortés do Peru, Si Te Portas Bonito, e agora Noi Graphic Ensemble, Running on a Flame. Manhãs ou dois, 7:11, bom dia.

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2: 10 temas perdidos de David Bowie foram lançados em streaming pela primeira vez. Uma coleção de canções inéditas de David Bowie, gravadas na década de 60, acaba de chegar pela primeira vez às plataformas de streaming e em formato de disco de vinil. O álbum traz o título David Bowie – The Shell Tell Me Recordings, numa referência ao lendário produtor britânico com quem trabalhou na altura. Os temas foram descobertos em 2016 pelo arquivista e historiador musical Alec Palau, que começou por encontrar 5 temas perdidos e mais tarde resgatou outros 5 singles inéditos numa coleção de registros antigos. Palau descreve estas canções como as mais viscerais e cruas da carreira do artista, oferecendo um retrato fiel da vida e da cena musical da Grã-Bretanha na década de 60. O registro conta ainda com colaborações de peso como o guitarrista dos Led Zeppelin, Jimmy Page. Nas notas que acompanham o álbum, Alec Palau alerta que o trabalho deve ser compreendido no seu contexto histórico, pois os sons presentes neste trabalho não devem ser julgados pelos padrões da sua carreira posterior, mas sim pelos padrões do que estava a acontecer na Grã-Bretanha naquele momento.
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início de hora nesta manhã, ou dois de quinta-feira. Flying Lotus com Don Richard, Let Me Cook, e já estamos com Jamila Woods e o tributo a Sun Ra. Daqui a pouco, Tia Parrish, Marisa Rose em Snakes.

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A Soul Essencial de Omar é mais um clássico habitual no Oxigênio Essential. Antes estivemos com música nova e insistência para novidades de Love Tempo, There Is A Light By Your Side e ainda Dear D com Sarge e o início da sequência com SXR ainda fazes rap. Estas são as Dames Brown com Wajid, produção 2023 da Inglory. Daqui a pouco, Everything But A Girl, insistência para a remistura drum and bass de Logistics.

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1: Estivemos com o hip-hop alternativo The God Status, Messiah Hybrids e ainda DJ Shadow, This Time I'm Gonna Try It My Way. Som clássico agora, 69 Années Erotico, dueto de Serge Gainsbourg com Jane Birkin. Para o final recuperamos ainda a Breakastra. Estas são as manhãs da Oxigênio e ainda até às 11. Bom dia.

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2: A Apple Music anuncia a abertura da sua primeira sala de concertos no Battersea Power Station, em Londres. A Apple Music revelou o lançamento do Apple Music Hall, a sua primeira sala de espetáculos ao vivo. Situada nas instalações da sede da gigante tecnológica na icónica Battersea Power Station, nas margens do rio Tamis, em Londres, a nova sala de última geração tem capacidade para 600 pessoas e deverá abrir ao público nas próximas semanas. O espaço foi concebido para acolher concertos intimistas dos maiores artistas mundiais, com todos os espetáculos a serem gravados e transmitidos em exclusivo online para os assinantes da plataforma. A sala conta com mais câmaras e colunas do que qualquer outra estrutura do mesmo tamanho no mundo, incluindo um palco de 12 metros de largura ajustável e um sistema de som espacial com 48 colunas. Apesar da escala do projeto, a empresa garante que não pretende competir com a indústria de eventos ao vivo. Além da sala de concertos principal, o complexo inclui estúdios de ensaio e novas infraestruturas de gravação para as estações de rádio da Apple Music, que deixarão a sua localização anterior em King's Cross. Até ao momento, a Apple Music ainda não divulgou a data exata da inauguração oficial, nem os nomes dos artistas que irão estrear o novo palco.
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Início de hora com os sons apontados à pista de dança de oxigênio foi Natasha Diggs, insistência lá atrás, Love Is All That's Real, também T-Roy com Tap Soul em Change e agora Bright Jean, a Drama Mix para A-Boy. Lá à frente nesta hora temos Essenciais, hoje o destaque vai para o novo álbum de Actress.

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Foi Louis Austin, o nosso crooner favorito em mais um clássico oxigênio, Disco Dancer. Lá atrás, Robag Vroom, Katie B. E agora, a produção nacional, Miguel Torga com este Cheios de Fogo. Logo depois, vamos ao cinema. É o Pipoca Time.

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2: No te reconozco, Mónica.
3: Ya sé que no me conoces, pero yo a ti sí.
4: Natal Amargo é o mais recente filme de Pedro Almodóvar. Já andou por diversos festivais, mas só agora estreia nas salas de cinema portuguesas, com, entre outros, Bárbara Lenine, Leonardo Sbaraglia, Aitana Sanchez-Rigon, Vitória Luengo e Rossi de Palma. Amarga Navidade, no original, acompanha Elsa, diretora de publicidade, que depois da morte da mãe em dezembro, mergulha no trabalho para lidar com a dor. Quando um ataque de pânico a obriga a fazer uma pausa, decide viajar para Lanzarote com a amiga Patrícia, enquanto o companheiro Bonifácio permanece em Madrid.
5: What kind of line of work are you in, James?
6: Army Special Forces retired.
5: Hey, did I notice some silver in your dog's mouth?
6: Owen was a combat scouting dog. Target hit him in the mouth with a brick.
5: Same asshole get his leg?
6: Yeah.
5: I hope you gave that fellow a piece of your mind.
6: I shot him in the head.
2: Damn.
4: Outra estreia nos cinemas é Art of the Beast, Heróis Inseparáveis. Com Brad Pitt no papel principal, o filme conta a história de um antigo soldado e do seu cão que lutam pela sobrevivência depois de sofrerem um acidente de avião no Alasca. Perdidos no meio de uma paisagem hostil, enfrentam o terreno adverso, os elementos e os dramas pessoais numa tentativa desesperada de regressar à civilização. Do aclamado realizador David Ayer, Art of the Beast, Heróis Inseparáveis é um thriller de aventura intenso e emocionante que explora o vínculo inquebrável entre um homem e o seu melhor amigo enquanto enfrentam a batalha mais difícil das suas vidas.
7: It's not the size of the dog in the fight that matters. The size of the fight in the dog.
8: No, you did not!
9: One last mission.
10: We're not gonna die out here.
9: I got you.

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É o final de mais uma hora nesta manhã. Oxigênio foi mais um regresso, ou mar de regresso à antena. I'm in love. Antes recuperamos o som quente de Screamshire com Inga Lil Aker em 2012, Warm Sound. Keitranada em fundo, Do It, já a seguir, Essenciais.

Darren Cunningham construiu uma personalidade que talvez só agora se possa começar a definir naquele que é um dos mais surpreendentes e por isso mesmo excitantes discos deste ano. Essa personalidade, que dá pelo nome de Actress, nasceu de uma sequência inesperada de acontecimentos que transformaram um promissor jogador de futebol do West Bromwich com um talento genuíno para o desenho e com uma devoção pelo som techno de Detroit numa figura estruturalmente radical para os padrões do mainstream, mas que ainda assim já se apresentou em meios artísticos como a Tate Gallery, Barbican Centre, ao mesmo tempo que se afirmava como figura da cena eletrónica underground de Londres, criando a sua label Work Discs ou partilhando as suas produções em editoras consagradas como a Soma Records, Honest Jones e agora na Ninja Tune. O seu novo álbum, Radical Frame, é, como se pode imaginar, difícil de catalogar, já que se divide em fragmentos sonoros poéticos, imagens abstratas para filmes ou instalações artísticas de retratos em bruto do cotidiano, pensamento radical, techno e batidas apontadas à pista, grime sujo, rimas, mas também canções e tudo o que cabe e o que não cabe neste quadro radical. Escritor, DJ, artista plástico, produtor, ex-futebolista, Actress é a personificação da própria cidade de Londres que habita esta estrela da vanguarda negra, movimento que Cunningham genialmente representa nestes tempos perigosos, mas plenos de oportunidade, aparentemente desenhados para artistas únicos como Actress.

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2: Os artistas Ângela Ferreira, Nil Belufá, Francisca Carvalho e Marisol Escobar compõem a rentrée expositiva do Museu de Arte Contemporânea do Centro Cultural de Belém, o MAC-CCB, em Lisboa, a partir de outubro. Na nova programação, o MAC-CCB apresenta artistas de diferentes gerações e geografias, cruzando instalação, vídeo, fotografia, escultura, desenho, pintura e têxteis em exposições que abordam diferentes formas de investigação artística, prolongando-se algumas das mostras pelo primeiro trimestre de 2027. Ângela Ferreira, considerada uma figura central da cena artística portuguesa, vai apresentar uma exposição que percorre trabalhos realizados desde a década de 90 até às criações mais recentes, centrados em factos, infraestruturas, personagens e arquiteturas relacionadas com a colonização, descreve o site do museu. Com a curadoria de Núria Anguita, diretora do museu, a exposição Ângela Ferreira, Here I Stand, é inaugurada a 23 de outubro. Em dezembro, o MAC-CCB inaugura duas exposições. A 2 de dezembro abre Curoi Ol Cora, da artista portuguesa Francisca Carvalho, que poderá ser visitada até o dia 4 de abril de 2027. Esta exposição individual, com curadoria de Sara de Chiara, reúne uma vasta seleção de trabalhos em papel e outras obras que resultam da investigação da artista sobre símbolos, sinais, padrões, textos, pinturas e têxteis provenientes de diferentes geografias. Também em dezembro, o MAC-CCB apresenta a primeira exposição em Portugal de Nil Belufá, artista franco-argelino que propõe um percurso expositivo baseado na interação do público com objetos, sensores e capítulos de um jogo de computadores. A 16 de dezembro, será ainda inaugurada Marisol, Quando Tudo Está Apenas a Começar, uma exposição dedicada aos desenhos de Marisol Escobar, que viveu de 1930 até 2016, que fica patente até o dia 12 de abril de 2027. Esta mostra vai reunir mais de 100 desenhos, produzidos desde a década de 50 até à morte da artista, nascida em Paris, apresentados em diálogo com esculturas, materiais de arquivo e filmes de Andy Warhol, nos quais Marisol participou. No Centro de Arquitetura do CCB, a 4 de novembro, é inaugurada a exposição Paraíso Hoje, que representou oficialmente Portugal na 19ª Exposição Internacional de Arquitetura da Bienal de Veneza, em 2025. O projeto tem curadoria dos arquitetos Paula Melânio, Pedro Bandeira, Luca Martinucci e a curadoria adjunta de Catarina Raposo e Nuno Cera.

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1: Manhãs da Oxigênio, bom dia, bem-vindos. Abrimos com Team From Selva, um genérico de Quantic e também música nova, Give Me More, os sons do novo álbum da baixista, cantora, produtora e compositora Isha. Este é Kiefer com It's Okay, Be You, daqui a pouco Kyoto com Lou Rhodes em Zero Gravity e ainda Kutiman com música nova. E a rodar em insistência no oxigênio, Misha Sutherland e Kutiman, You Will Shine.

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1: Última ronda nesta manhã, Oxigênio de quinta-feira, foi Gonna Love You, Catching Flies. Antes, música nova a rodar com insistência, novidades de Cootie Man a contar com Misha Sutherland, You Will Shine. Agora, Omar S. e Troy Alexis com Can't Explain na R&B Mix. Logo depois abrimos o cardápio com as sugestões para o Tempo Livre.
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0: Cărdapiu. No cardápio de hoje há sugestões para dançar. Setembro e outubro prometem trazer ainda um verão tardio e Lisboa não para. No dia 25 de setembro, a lenda do dub Mad Professor vai estar na Quinta Mira Rio, na Costa da Caparica, numa sessão que começa durante a tarde e se prolonga pela noite, enquanto o sol desaparece atrás do rio. Esta atuação integra a sua atual digressão europeia. Já no dia 26 de setembro, acontece a Last Dance do Brunch Electronic, na Lagoa Branca, na Tapada da Ajuda. Abre portas às 14 e esta closing party, com Richie Hawtin como cabeça de cartaz, promete fechar a temporada de 2026 com chave de ouro. Também neste dia, a lendária banda Azimuth vai dar um concerto especial na Casa Capitão. Jazz funk que marca uma época. O samba doido dança-se em Lisboa nesse dia. Já em outubro, no dia 30, uma sexta-feira, o icónico Omar vai estar em Lisboa. O Badassery recebe este concerto intimista com poucos lugares disponíveis. Omar é uma figura incontornável do soul contemporâneo e vai estar acompanhado em palco pelos Pimenta Caseira.
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2: Estamos já com o Will Up na Oxigênio. We Are the Magic. Colaboração com Abacus e a voz de Victoria Port. Vesna Chef há pouco trouxe-nos a Jam. Daqui a pouco, Fatima, Coctinalai e ainda os Cocoroco. Together we are.

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E ao final desta manhã, ou 2 de quinta-feira, estivemos com Cocoroco Together We Are, agora Raz com este Boogie, e antes do final, Bread and Souls com o regresso à antena de Mark the Clive Low, Working on It com Rich Medina. Fiquem bem, até amanhã.

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2: O dramaturgo e encenador português Tiago Rodrigues regressa em novembro à BAM, Brooklyn Academy of Music, onde vai apresentar La Distance, a distância em português, obra classificada como urgente e inesquecível por esse centro multiartístico de Nova York. Bem-vindos ao ano de 2077, onde a sobrevivência pôs a humanidade à prova e a distância significa mais do que quilómetros. É assim que a BAM apresenta La Distance no seu site, que classifica Tiago Rodrigues como um visionário dramaturgo e encenador, com uma nova obra urgente e inesquecível que explora a separação, a comunicação e as consequências das escolhas que se fazem hoje. La Distance, que se estreou no ano passado no 79º Festival de Avignon, em França, integra agora o Festival Next Wave da BAM durante a nova temporada de outono, que vai trazer a Nova York produções de artistas estreantes ou que já se apresentam na Brooklyn Academy of Music há décadas, com espetáculos que passam pela dança, música e poesia, assim como pelo teatro, cinema, ópera, entre outros. Na obra de Tiago Rodrigues, explica a BAM, enquanto a humanidade luta para sobreviver na Terra, uma filha escolhe viver exilada em Marte, deixando o seu pai para trás, para lidar com o amor, a perda e o desafio de manter conexões através de distâncias intransponíveis. Atuando num palco giratório, os atores Alison Deschamps e Adama Diop farão as suas estreias na BAM, naquela que será também a estreia da obra em solo norte-americano. Conhecido pelo público da BAM pelas suas impactantes produções anteriores, By Heart, de 2021, e Catarina e a Beleza de Matar Fascistas, de 2024, Rodrigues amplia a sua sequência de sucessos com eventos teatrais ousados e provocativos, com esta experiência oportuna que conecta gerações, planeta e o espaço entre dois corações, escreve ainda a Brooklyn Academy of Music. A peça estará em exibição de 18 a 29 de novembro numa apresentação em francês com legendas em inglês.
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2: A nona edição da Drawing Room Lisboa, Feira Internacional de Arte Contemporânea dedicada ao desenho, decorre de 22 a 25 de outubro na Sociedade Nacional de Belas Artes, reunindo 23 galerias e mais de 65 artistas. Na edição deste ano participam 16 galerias portuguesas, 6 espanholas e uma peruana, num total de 23, numa edição que reforça a dimensão internacional da feira, dedicada exclusivamente ao desenho, segundo a organização. Entre as galerias portuguesas as participantes estão a Arte Periférica, a Balcony Contemporary Art Gallery, Abraço Perna 44, Carlos Carvalho Arte Contemporânea, Galeria 111, Galeria Belo Galsterer, Galeria Miguel Nabinho, Galeria Nuno Centeno, Galeria Pedro Oliveira, Helena Rodrigues Galeria, Cubic Gallery, Lemon, Presença, Salgadeiras Arte Contemporânea, This Is Not a White Cube e Trema de Lisboa e do Porto. A participação estrangeira inclui as galerias Caicoia Galeria de Oviedo, Galeria Bibli de Santa Cruz de Tenerife, Galeria Silvestre de Madrid, Siboney de Santander, Trinta Arte Contemporânea de Santiago de Compostela e Vítor López de Barcelona, além da Marici Campos Galeria, com presença em Lima e em Lisboa. Um dos destaques será a exposição dos 5 finalistas do Prémio FLAD de Desenho 2026, uma iniciativa da Fundação Luso-Americana para o Desenvolvimento, a FLAD, em parceria com a Drawing Room Lisboa. Catarina Real, Inês Teixeira, Rudi Brito, Eduardo Matos e Tomás Cunha Ferreira foram selecionados entre mais de uma centena de candidaturas. Cada finalista dispõe de uma bolsa de produção de 2 mil euros, enquanto o vencedor vai receber um prémio de 20 mil euros. Entre os artistas portugueses representados nas galerias estão Pedro Cabrita Reis, Pedro Calapês, José Pedro Croft, Diogo Pimentão, Manuel Caldeira, Marco Franco, Cristina Lã, Fátima Frade Reis, Miguel Serra de Almeida, Laura Caetano, Sebastião Casanova, Nádia Ismail e Tatiana Cristina, entre outros. A edição deste ano tem como imagem oficial a obra Diálogos Mudos, do artista peruano Lenin Vázquez, representado pela Marici Campos Galeria, que vai apresentar em Lisboa a série de desenhos Habitar el Silencio. A representação internacional inclui artistas como Miguel Galano e Irene González, de Espanha, Gwendolyn van der Velden, dos Países Baixos, Helena Valsecchi, da Itália, Puran Ginchi, do Irão, Pedro Linhares, do Brasil, Katarzyna Pacholik, da Polónia, Nicoleta Sandulescu, da Moldávia, Ricardo Angélico, da Angola, Noé Sendas, da Bélgica e Rob Miles, da Suíça. Os trabalhos dos 5 finalistas do Prémio FLAD de Desenho vão estar em exposição na Drawing Room Lisboa, onde é também anunciado o vencedor do prémio, criado para incentivar a produção artística e dar visibilidade a novos percursos e práticas no campo do desenho contemporâneo.
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É com a parceria de Anderson .Paak e Kendrick Lamar que começamos esta quinta-feira com música para respirar até às 4. Este é o tema Tints. Hoje é também dia de essenciais. No fim da hora, o destaque de Tiago Santos vai para o mais recente álbum de Actress. Para já, novidades com Chames. Esta é a nova insistência, Stop Signs. Quinta-feira, música para respirar até às 4.

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Luf, aqui numa parceria com De La Soul para este Quiet Culture. Marcou 2022. Atrás tivemos com o House de Move D, ouvimos Like I Was a King. Quinta-feira, 102.6, é dia de essenciais. O destaque vai para o novo álbum de Actress, Radical Frame, ouvimos no fim desta hora. Para já, outras novidades, com o flow com a voz de I Am R, trazem-nos Try, nós insistimos em 102.6.

Já a meio da hora, na companhia de Rosca, com este Running, ainda a parceria de Simbad. Mais música agora, produção portuguesa, com The Chick, Satisfy My Soul.

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Estamos com Radio Citizen e este Rule No End, e ainda lá atrás Kadinsky e Mr. Fries para o tema Stranger. À hora certa, a Click exibe-se com Liliana Teixeira Lopes. Diz-nos que vários artistas portugueses vão participar em outubro no Festival Internacional de Música Contemporânea da Bienal de Veneza. Antes disso, Actress é o essencial de hoje. Até lá, ficamos com Deborah Jordan, K-15 e a remistura de Mark Robson. Running.

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2: Com uma carreira de 18 anos e mais de 10 álbuns editados, Darren Cunningham construiu uma personalidade que talvez só agora se possa começar a definir naquele que é um dos mais surpreendentes e por isso mesmo excitantes discos deste ano. Essa personalidade, que dá pelo nome de Actress, nasceu de uma sequência inesperada de acontecimentos que transformaram um promissor jogador de futebol do West Bromwich com um talento genuíno para o desenho e com uma devoção pelo som techno de Detroit numa figura estruturalmente radical para os padrões do mainstream, mas que ainda assim já se apresentou em meios artísticos como a Tate Gallery, Barbican Centre, ao mesmo tempo que se afirmava como figura da cena eletrónica underground de Londres, criando a sua label Work Discs ou partilhando as suas produções em editoras consagradas como a Soma Records, Honest Jones e agora na Ninja Tune. O seu novo álbum, Radical Frame, é, como se pode imaginar, difícil de catalogar, já que se divide em fragmentos sonoros poéticos, imagens abstratas para filmes ou instalações artísticas de retratos em bruto do cotidiano, pensamento radical, techno e batidas

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2: Os artistas portugueses Lara Damas, Unídia, DJ Firmeza e Elvio Fox vão participar na 70ª edição do Festival Internacional de Música Contemporânea da Bienal de Veneza, de 10 a 24 de outubro, levando ao festival uma componente social e comunitária. Sob o título A Child of Sound, a programação de 2026 é dirigida por Caterina Barbieri e reúne mais de 130 artistas em 40 eventos, incluindo 23 obras inéditas, 18 delas em estreia mundial, atravessando séculos e continentes, misturando tradição, música clássica, experimental e eletrónica. A participação portuguesa vai levar ao festival a fusão entre eletrónica e influências da diáspora africana, expressando a cultura das comunidades descendentes das antigas colónias portuguesas em África, fazendo ligação entre os sons de Lisboa e o estilo africano, explicou Caterina Barbieri. Unídia, DJ Firmeza e Elvio Fox apresentam-se com projetos desenvolvidos em colaboração com a editora Príncipe, fundada em Lisboa em 2011, dedicada à promoção da música de dança contemporânea nas periferias e bairros populares da cidade, trazendo um profundo compromisso social e comunitário ao trabalho dos seus artistas locais. Além disso, a artista Lara Damaso participa no Bienal College 2026, um programa de residências de criação que envolve músicos, compositores e artistas sonoros com menos de 30 anos, realizando performances ao vivo, composições acusmáticas e instalações audiovisuais. A jovem compositora, artista sonora e intérprete portuguesa foi uma das 5 jovens selecionadas por Caterina Barbieri. Os restantes são provenientes do Canadá, Estados Unidos, Brasil e Itália, que desenvolveram os seus projetos durante 3 residências em Veneza, em abril, junho e setembro. O conceito central do festival inspira-se na ideia de que a música é a infância do espírito, uma experiência que reconecta a um estado primordial de abertura, vitalidade e criatividade, retomando o pensamento de Karlheinz Stockhausen sobre a importância de uma escuta não condicionada, livre de convenções culturais ou estilísticas, explicou a diretora. O programa inclui comissões originais e trabalhos coletivos que exploram formas dinâmicas e participativas de escuta, combinando obras site-specific com estreias mundiais de compositores contemporâneos de referência. Entre as estreias mundiais do festival destacam-se Música per una fine, de Ennio Morricone, apresentada pelo Parco della Musica Contemporanea Ensemble, com 32 instrumentistas e coro de 16 vozes, uma obra inédita publicada póstumamente e construída em torno de um poema de Pier Paolo Pasolini, lido pelo próprio autor. Novas vozes da música eletrónica italiana, Marta De Pascalis e Grand River, surgem com trabalhos inéditos, enquanto figuras consagradas, como Laragi, realizam performances e workshops entre as muitas iniciativas que fazem parte do Festival Internacional de Música Contemporânea da Bienal de Veneza.
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0: Stub e a parceria de Mick Jenkins. Entramos assim na uma hora. Daqui a pouco há Pipoca Time com Liliana Teixeira Lopes. É dia de estreias de cinema e o destaque vai para os filmes Natal Amargo e Heart of the Beast, Heróis Improváveis. Aceleramos agora com um DRS e Monroe, Kiss and Tell.
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respirar nesta tarde de quinta-feira, a meio de outra hora, de volta das novidades O2. A parceria de Last Nubian e Tommy Rawson e ainda Red Bird para este Magic, Insistência O2. Estivemos ainda com La Ville et de Bois e ouvimos Sunshine e lá atrás de volta dos clássicos com United Future Organization. Recordámos Stolen Moments. Há Pipoca Time, já a seguir com Liliana Teixeira Lopes. É dia de estreias de cinema e o destaque vai para os filmes Natal Amargo e Heart of the Beast, Heróis Improváveis. Até lá, ficamos com um tema de Recluse, aqui com Joe Duke e dos Fat Freddy's Drop. Trazem-nos o tema Dust, para descobrir em 102.6, oxigênio.fm e na app.

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1: Tenho 20 anos de tua vida aqui. E tenho suficiente dinheiro para que te partam as pernas.
2: Não te reconozco, Mónica.
3: Já sei que não me conheces.
4: Natal Amargo é o mais recente filme de Pedro Almodóvar. Já andou por diversos festivais, mas só agora estreia nas salas de cinema portuguesas, com, entre outros, Bárbara Lenin, Leonardo Sbaraglia, Aitana Sánchez Rijon, Vitória Luengo e Rossi de Palma. Amarga Navidade, no original, acompanha Elsa, diretora de publicidade, que depois da morte da mãe em dezembro, mergulha no trabalho para lidar com a dor. Quando um ataque de pânico a obriga a fazer uma pausa, decide viajar para Lanzarote com a amiga Patrícia, enquanto o companheiro Bonifácio permanece em Madrid.
5: What kind of line of work are you in, James?
6: Army Special Forces retired.
5: Hey, did I notice some silver in your dog's mouth?
6: Bone was a combat scouting dog. Target hit him in the mouth with a brick.
5: Same asshole get his leg?
6: Yeah.
5: I hope you gave that fella a piece of your mind.
6: I shot him in the head.
2: Damn.
4: Outra estreia nos cinemas é Art of the Beast, Heróis Inseparáveis. Com Brad Pitt no papel principal, o filme conta a história de um antigo soldado e do seu cão que lutam pela sobrevivência depois de sofrerem um acidente de avião no Alasca. Perdidos no meio de uma paisagem hostil, enfrentam o terreno adverso, os elementos e os dramas pessoais numa tentativa desesperada de regressar à civilização. Do aclamado realizador David Ayer, Art of the Beast, Heróis Inseparáveis é um thriller de aventura intenso e emocionante que explora o vínculo inquebrável entre um homem e o seu melhor amigo enquanto enfrentam a batalha mais difícil das suas vidas.
7: It's not the size of the dog in the fight that matters. The size of the fight in the dog.
8: No, you did not!
9: One last mission.
10: We're not gonna die out here.
9: I got you.
11: All right.
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novidades de Just Now, aqui com as ganhadeiras de Itapuã para esta Yalo de Insistência 2. Romero já em fundo. Ficamos agora com Computer Love.

Na companhia de Leia Farr, recordamos este Good Thing, ainda lá atrás, produção portuguesa de Libra com o tema Spells. À hora certa, a Clique exibe-se com Liliana Teixeira Lopes. Diz-nos que o Museu Max CCB anunciou a sua rentrée em outubro. Até às duas, de volta dos clássicos com James Mason. Até às duas, recordamos Sweet Power em 102.6 e Oxigênio.fm.

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2: Os artistas Ângela Ferreira, Nil Belufá, Francisca Carvalho e Marisol Escobar compõem a rentrée expositiva do Museu de Arte Contemporânea do Centro Cultural de Belém, o MAC-CCB, em Lisboa, a partir de outubro. Na nova programação, o MAC-CCB apresenta artistas de diferentes gerações e geografias, cruzando instalação, vídeo, fotografia, escultura, desenho, pintura e têxteis em exposições que abordam diferentes formas de investigação artística, prolongando-se algumas das mostras pelo primeiro trimestre.

de 2027. Ângela Ferreira, considerada uma figura central da cena artística portuguesa, vai apresentar uma exposição que percorre trabalhos realizados desde a década de 90 até às criações mais recentes, centrados em factos, infraestruturas, personagens e arquiteturas relacionadas com a colonização, descreve o site do museu. Com a curadoria de Núria Anguita, diretora do museu, a exposição Ângela Ferreira, Here I Stand, é inaugurada a 23 de outubro. Em dezembro, o MACCCB inaugura duas exposições. A 2 de dezembro abre Curoi Ol Cora, da artista portuguesa Francisca Carvalho, que poderá ser visitada até o dia 4 de abril de 2027. Esta exposição individual, com curadoria de Sara de Chiara, reúne uma vasta seleção de trabalhos em papel e outras obras que resultam da investigação da artista sobre símbolos, sinais, padrões, textos, pinturas e têxteis provenientes de diferentes geografias. Também em dezembro, o MACCCB apresenta a primeira exposição em Portugal de Nil Baloufa, artista franco-argelino que propõe um percurso expositivo baseado na interação do público com objetos, sensores e capítulos de um jogo de computadores. A 16 de dezembro será ainda inaugurada Marisol Quando Tudo Está Apenas a Começar, uma exposição dedicada aos desenhos de Marisol Escobar, que viveu de 1930 até 2016, que fica patente até o dia 12 de abril de 2027. Esta mostra vai reunir mais de 100 desenhos, produzidos desde a década de 50 até à morte da artista, nascida em Paris, apresentados em diálogo com esculturas, materiais de arquivo e filmes de Andy Warhol, nos quais Marisol participou. No Centro de Arquitetura do CCB, a 4 de novembro, é inaugurada a exposição Paraíso Hoje, que representou oficialmente Portugal na 19ª Exposição Internacional de Arquitetura da Bienal de Veneza, em 2025. O projeto tem curadoria dos arquitetos Paula Melânio, Pedro Bandeira, Luca Martinucci e a curadoria adjunta de Catarina Raposo e Nuno Serra.

Com mais uma hora de música, estávamos com o Swindle e o tema Califórnia. Quinta-feira 102.6. Novidades agora com Bonobo e Joy Crooks. Always on your side.

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Novidades de Street Tone, a parceria de Pharoah na voz deste Right. Atrás, Carisma com Hit Bottom, ainda de volta das novidades. Mais música agora com o trio de LA, Moonchild, Too Good. Daqui a pouco há Cardápio.

O clássico Carolina Carol Bela de DJ Mark, e para recordar a meio de mais uma hora. Agora, a produção portuguesa de Mirror People é Rui Maia. A voz é de Michelle B para este Human.

Cărdapiu. No cardápio de hoje há sugestões para dançar. Setembro e outubro prometem trazer ainda um verão tardio e Lisboa não para. No dia 25 de setembro, a lenda do dub Mad Professor vai estar na Quinta Mira Rio, na Costa da Caparica, numa sessão que começa durante a tarde e se prolonga pela noite, enquanto o sol desaparece atrás do rio. Esta atuação integra a sua atual digressão europeia. Já no dia 26 de setembro, acontece a Last Dance do Brunch Electronic, na Lagoa Branca, na Tapada da Ajuda. Abre portas às 14 e esta closing party, com Richie Hawtin como cabeça de cartaz, promete fechar a temporada de 2026 com chave de ouro. Também neste dia, a lendária banda Azimuth vai dar um concerto especial na Casa Capitão. Jazz funk que marca uma época. O samba doido dança-se em Lisboa nesse dia. Já em outubro, no dia 30, uma sexta-feira, o icónico Omar vai estar em Lisboa. O Badassery recebe este concerto intimista com poucos lugares disponíveis. Omar é uma figura incontornável do soul contemporâneo e vai estar acompanhado em palco pelos Pimenta Caseira.

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Novidades de Lovelius. Este é o tema New Calling, a insistência 102.6. Mais música agora com Eddie Chacon, aqui com uma remistura de Mind Design para Holy Hell.

música para respirar nesta tarde de quinta-feira, por aqui até às 4. Estamos com o Subjoy, o tema Joy. Música para descobrir no sítio certo. Ficamos agora na companhia de K15, numa parceria com Lex Amor e Karun. Trazem-nos o tema Hold On. Música para respirar em 102.6, oxigênio.fm e na app.

Já a caminho das três, na companhia de J. Prince e Youssef Days, bem acompanhados. Este é o tema Us que nos trouxeram em 2025. À hora certa, a Clique-se Beats com Liliana Teixeira Lopes. Diz-nos que o dramaturgo e encenador Tiago Rodrigues regressa à Brooklyn Academy of Music em Nova York em novembro. Até lá, ficamos com mais novidades. Foi um dos destaques dos Essenciais desta semana. O produtor americano Abacus com A Gathering of Grayson. Até às três.

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2: O dramaturgo e encenador português Tiago Rodrigues regressa em novembro à BAM, Brooklyn Academy of Music, onde vai apresentar La Distance, a distância em português, obra classificada como urgente e inesquecível por esse centro multiartístico de Nova York. Bem-vindos ao ano de 2077, onde a sobrevivência pôs a humanidade à prova e a distância significa mais do que quilómetros. É assim que a BAM apresenta La Distance no seu site, que classifica Tiago Rodrigues como um visionário dramaturgo e encenador, com uma nova obra urgente e inesquecível que explora a separação, a comunicação e as consequências das escolhas que se fazem hoje. La Distance, que se estreou no ano passado no 79º Festival de Avignon, em França, integra agora o Festival Next Wave da BAM durante a nova temporada de outono, que vai trazer a Nova York produções de artistas estreantes ou que já se apresentam na Brooklyn Academy of Music há décadas, com espetáculos que passam pela dança, música e poesia, assim como pelo teatro, cinema, ópera, entre outros. Na

0: obra de Tiago Rodrigues explica a BAM, enquanto a humanidade luta para sobreviver na Terra, uma filha escolhe viver exilada em Marte, deixando o seu pai para trás, para lidar com o amor, a perda e o desafio de manter conexões através de distâncias intransponíveis. Atuando num palco giratório, os atores Alison Deschamps e Adama Diop farão as suas estreias na BAM, naquela que será também a estreia da obra em solo norte-americano. Conhecido pelo público da BAM pelas suas impactantes produções anteriores, By Heart, de 2021, e Catarina e a Beleza de Matar Fascistas, de 2024, Rodrigues amplia a sua sequência de sucessos com eventos teatrais ousados e provocativos, com esta experiência oportuna que conecta gerações, planetas e o espaço entre dois corações, escreve ainda a Brooklyn Academy of Music. A peça estará em exibição de 18 a 29 de novembro, numa apresentação em francês, com legendas em inglês.
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Na companhia de Soul 7, o projeto que John Beltran criou com músicos do Rio de Janeiro. Este é o tema Maragogi. Seguimos com mais uma hora de música para respirar nesta tarde de quinta-feira, 24 de setembro. Vamos a novidades agora com Isco, a remistura de Felix CW. Tech Control é Insistência em 102.6.

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tarde de quinta-feira a respirarmos com Cole Keith and We Are the Heart Fun. Ainda a parceria de Kai e Tadam. London is the place. Atrás, de volta dos clássicos com o drum and bass de Goldie, recordamos State of Mind. Por aqui até às 4 e agora vamos a novidades com Dublon. Traz-nos nova insistência, Grill Lobster.

O House de Joel Holmes. Este é o original de Playing With My Mind. Quinta-feira 102.6, a meio de mais uma hora, com muita música para respirar até às 4. Mantemos a vibe, mas agora com produção portuguesa de Tiago IF. Tchau, tchau.

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vem a Lisboa no dia 30 de outubro, num concerto intimista. Traz-nos Lovely Dovey, aqui numa parceria com Eric Robertson e Raheem Devoog. A remistura é de Kenny Dope. Tem tudo para correr bem. Mais música para respirar e agora com Youssef Dayes, aqui num featuring com Tom Misch, para o tema Rust.

Planet Self é uma dupla australiana formada por Ingsoll e Charlie Umami. Este é o tema Ley Lines que nos trouxeram em 2020. Atrás estivemos ainda com The Salt Hill Experiment, ouvimos Little Monk com a parceria de Carrie M. Riggins. À hora certa, como de costume, cliques e beats com Liliana Teixeira Lopes. Diz-nos que a Drawing Room Lisboa decorre de 22 a 25 de outubro na Sociedade Nacional de Belas Artes. Eu estou de volta amanhã à hora do costume para a despedida. O icónico Kamasi Washington com The Rhythm Changes. Boa quinta-feira e já sabem, portem-se bem. Até amanhã.

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2: A nona edição da Drawing Room Lisboa, Feira Internacional de Arte Contemporânea dedicada ao desenho, decorre de 22 a 25 de outubro na Sociedade Nacional de Belas Artes, reunindo 23 galerias e mais de 65 artistas. Na edição deste ano participam 16 galerias portuguesas, 6 espanholas e uma peruana, num total de 23, numa edição que reforça a dimensão internacional da feira, dedicada exclusivamente ao desenho, segundo a organização. Entre as galerias portuguesas as participantes estão a Arte Periférica, a Balcony Contemporary Art Gallery, Abraço Perna 44, Carlos Carvalho Arte Contemporânea, Galeria 111, Galeria Belo Galsterer, Galeria Miguel Nabinho, Galeria Nuno Centeno, Galeria Pedro Oliveira, Helena Rodrigues Galeria, Cubic Gallery, Lemon, Presença, Salgadeiras Arte Contemporânea, This Is Not a White Cube e Trema de Lisboa e do Porto. A participação estrangeira inclui as galerias Caicoia Galeria de Oviedo, Galeria Bibli de Santa Cruz de Tenerife, Galeria Silvestre de Madrid, Siboney de Santander, Trinta Arte Contemporânea de Santiago de Compostela e Vítor López de Barcelona, além da Marici Campos Galeria, com presença em Lima e em Lisboa. Um dos destaques será a exposição dos 5 finalistas do Prémio FLAD de Desenho 2026, uma iniciativa da Fundação Luso-Americana para o Desenvolvimento, a FLAD, em parceria com a Drawing Room Lisboa. Catarina Real, Inês Teixeira, Rudi Brito, Eduardo Matos e Tomás Cunha Ferreira foram selecionados entre mais de uma centena de candidaturas. Cada finalista dispõe de uma bolsa de produção de 2 mil euros, enquanto o vencedor vai receber um prémio de 20 mil euros. Entre os artistas portugueses representados nas galerias estão Pedro Cabrita Reis, Pedro Calapês, José Pedro Croft, Diogo Pimentão, Manuel Caldeira, Marco Franco, Cristina Lamas, Fátima Frade Reis, Miguel Serra de Almeida, Laura Caetano, Sebastião Casanova, Nádia Esmaí,

0: Gil e Tatiana Cristina, entre outros. A edição deste ano tem como imagem oficial a obra Diálogos Mudos, do artista peruano Lenín Vázquez, representado pela Marici Campos Galeria, que vai apresentar em Lisboa a série de desenhos Habitar el Silencio. A representação internacional inclui artistas como Miguel Galano e Irene González, de Espanha, Gwendolyn van der Velden, dos Países Baixos, Helena Valsecchi, da Itália, Puran Jinshi, do Irão, Pedro Linhares, do Brasil, Katarzyna Paczolik, da Polónia, Nicoleta Sandulescu, da Moldávia, Ricardo Angélico, de Angola, Noé Sendas, da Bélgica e Rob Miles, da Suíça. Os trabalhos dos 5 finalistas do Prémio FLAD de Desenho vão estar em exposição na Drawing Room Lisboa, onde é também anunciado o vencedor do prémio, criado para incentivar a produção artística e dar visibilidade a novos percursos e práticas no campo do desenho contemporâneo.
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1: Tenho 20 anos de tua vida aqui. E tenho suficiente dinheiro para que te partam as pernas.
2: Não te reconozco, Mónica.
1: Já sei que não me conheces.
3: Natal Amargo é o mais recente filme de Pedro Almodóvar. Já andou por diversos festivais, mas só agora estreia nas salas de cinema portuguesas, com, entre outros, Bárbara Lenine, Leonardo Sbaraglia, Aitana Sanchez-Rigon, Vitória Luengo e Rossi de Palma. Amarga Navidade, no original, acompanha Elsa, diretora de publicidade, que depois da morte da mãe em dezembro, mergulha no trabalho para lidar com a dor. Quando um ataque de pânico a obriga a fazer uma pausa, decide viajar para Lanzarote com a amiga Patrícia, enquanto o companheiro Bonifácio permanece em Madrid.
4: What kind of line of work are you in, James?
5: Army Special Forces retired.
4: Hey, did I notice some silver in your dog's mouth?
5: Bone was a combat scouting dog. Target hit him in the mouth with a brick.
4: Same asshole get his leg?
5: Yeah.
4: I hope you gave that fellow a piece of your mind.
5: I shot him in the head.
2: Damn.
3: Outra estreia nos cinemas é Art of the Beast, Heróis Inseparáveis. Com Brad Pitt no papel principal, o filme conta a história de um antigo soldado e do seu cão que lutam pela sobrevivência depois de sofrerem um acidente de avião no Alasca. Perdidos no meio de uma paisagem hostil, enfrentam o terreno adverso, os elementos e os dramas pessoais numa tentativa desesperada de regressar à civilização. Do aclamado realizador David Ayer, Art of the Beast, Heróis Inseparáveis é um thriller de aventura intenso e emocionante que explora o vínculo inquebrável entre um homem e o seu melhor amigo enquanto enfrentam a batalha mais difícil das suas vidas.
6: It's not the size of the dog in the fight that matters. The size of the fight in the dog.
7: No, you did not!
8: One last mission.
9: We're not gonna die out here.
8: I got you.
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2: Os artistas portugueses Lara Damas, Unídia, DJ Firmeza e Elvio Fox vão participar na 70ª edição do Festival Internacional de Música Contemporânea da Bienal de Veneza, de 10 a 24 de outubro, levando ao festival uma componente social e comunitária. Sob o título A Child of Sound, a programação de 2026 é dirigida por Caterina Barbieri e reúne mais de 130 artistas em 40 eventos, incluindo 23 obras inéditas, 18 delas em estreia mundial, atravessando séculos e continentes, misturando tradição, música clássica, experimental e eletrónica. A participação portuguesa vai levar ao festival a fusão entre eletrónica e influências da diáspora africana, expressando a cultura das comunidades descendentes das antigas colónias portuguesas em África, fazendo ligação entre os sons de Lisboa e o estilo africano, explicou Caterina Barbieri. Nídia, DJ Firmeza e Elvio Fox apresentam-se com projetos desenvolvidos em colaboração com a editora Príncipe, fundada em Lisboa em 2011, dedicada à promoção da música de dança contemporânea nas periferias e bairros populares da cidade, trazendo um profundo compromisso social e comunitário ao trabalho dos seus artistas locais. Além disso, a artista Lara Damaso participa no Bienal College 2026, um programa de residências de criação que envolve músicos, compositores e artistas sonoros com menos de 30 anos, realizando performances ao vivo, composições acusmáticas e instalações audiovisuais. A jovem compositora, artista sonora e intérprete portuguesa foi uma das 5 jovens selecionadas por Caterina Barbieri. Os restantes são provenientes do Canadá, Estados Unidos, Brasil e Itália, que desenvolveram os seus

0: projetos durante 3 residências em Veneza, em abril, junho e setembro. O conceito central do festival inspira-se na ideia de que a música é a infância do espírito, uma experiência que reconecta a um estado primordial de abertura, vitalidade e criatividade, retomando o pensamento de Karlheinz Stockhausen sobre a importância de uma escuta não condicionada, livre de convenções culturais ou estilísticas, explicou a diretora. O programa inclui comissões originais e trabalhos coletivos que exploram formas dinâmicas e participativas de escuta, combinando obras site-specific com estreias mundiais de compositores contemporâneos de referência. Entre as estreias mundiais do festival destacam-se música Per una fine, de Ennio Morricone, apresentada pelo Parco della Musica Contemporanea Ensemble, com 32 instrumentistas e coro de 16 vozes, uma obra inédita publicada postumamente e construída em torno de um poema de Pier Paolo Pasolini, lido pelo próprio autor. Novas vozes da música eletrónica italiana, Marta De Pascalis e Grand River, surgem com trabalhos inéditos, enquanto figuras consagradas, como Laragi, realizam performances e workshops entre as muitas iniciativas que fazem parte do Festival Internacional de Música Contemporânea da Bienal de Veneza.
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2: Uma startup britânica recebeu investimento de quase 15 milhões de libras para criar concertos com avatares digitais. Uma startup britânica dedicada à tecnologia musical desenvolveu uma nova forma de apresentar concertos através de avatares digitais hiperrealistas de músicos, incluindo artistas que já morreram. A Unit One, fundada por Barney Rugg, recebeu um investimento de um grupo de investidores. A empresa pretende criar uma alternativa de menor custo aos grandes espetáculos ao vivo, recorrendo a atuações digitais, vividas e realistas, que procuram transmitir ao público a sensação de que o artista está fisicamente presente no espaço. O conceito apresenta algumas semelhanças com o ABBA Voyage, o espetáculo que está em funcionamento em Londres desde 2022. Para demonstrar o potencial do projeto, a empresa desenvolveu uma experiência piloto com a cantora e compositora escocesa Katie Tunstall, cujo processo de captura de movimento foi apresentado no programa Tech Now da BBC. A intenção é tornar a experiência praticamente indistinguível entre a presença digital do artista e o espaço físico onde o público se encontra, descrevendo o conceito como uma espécie de teletransporte do espectador para outro momento e lugar. A tecnologia poderá ser utilizada por músicos vivos durante períodos em que estejam impossibilitados de fazer digressões ou, eventualmente, depois de se retirarem dos palcos. Uma das possibilidades mais controversas que a Unit One está a explorar é a recriação digital de artistas falecidos e de atuações que já não podem acontecer fisicamente. A utilização de tecnologia para recriar músicos que já morreram provocou várias discussões na indústria. Um estudo realizado concluiu que, perante este tipo de atuações, os fãs davam mais importância à percepção de que a experiência era respeitosa e moralmente adequada do que ao seu caráter inovador. A questão torna-se particularmente complexa quando os próprios artistas nunca manifestaram em vida a sua vontade relativamente à utilização futura da sua imagem, voz ou identidade. Se o projeto avançar como previsto, a Unit One poderá abrir uma nova frente na indústria musical, permitindo que determinadas atuações sejam apresentadas sem a presença física do artista e, no caso de músicos falecidos, criando novas formas de revisitar o seu legado através de performances digitais.
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Kırdapio. No cardápio de hoje há sugestões para dançar. Setembro e outubro prometem trazer ainda um verão tardio e Lisboa não para. No dia 25 de setembro, a lenda do dub Mad Professor vai estar na Quinta Mira Rio, na Costa da Caparica, numa sessão que começa durante a tarde e se prolonga pela noite, enquanto o sol desaparece atrás do rio. Esta atuação integra a sua atual digressão europeia. Já no dia 26 de setembro, acontece a Last Dance do Brunch Electronic, na Lagoa Branca, na Tapada da Ajuda. Abre portas às 14 e esta closing party, com Richie Hawtin como cabeça de cartaz, promete fechar a temporada de 2026 com chave de ouro. Também neste dia, a lendária banda Azimuth vai dar um concerto especial na Casa Capitão. Jazz funk que marca uma época. O samba doido dança-se em Lisboa nesse dia. Já em outubro, no dia 30, uma sexta-feira, o icónico Omar vai estar em Lisboa. O Badassery recebe este concerto intimista com poucos lugares disponíveis. Omar é uma figura incontornável do soul contemporâneo e vai estar acompanhado em palco pelos Pimenta Caseira.

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3: Com uma carreira de 18 anos e mais de 10 álbuns editados, Darren Cunningham construiu uma personalidade que talvez só agora se possa começar a definir naquele que é um dos mais surpreendentes e por isso mesmo excitantes discos deste ano. Essa personalidade, que dá pelo nome de Actress, nasceu de uma sequência inesperada de acontecimentos que transformaram um promissor jogador de futebol do West Bromwich, com um talento genuíno para o desenho e com uma devoção pelo som techno de Detroit, numa figura estruturalmente radical para os padrões do mainstream, mas que ainda assim já se apresentou em meios artísticos como a Tate Gallery, Barbican Centre, ao mesmo tempo que se afirmava como figura da cena eletrónica underground de Londres, criando a sua label Work Discs ou partilhando as suas produções em editoras consagradas como a Soma Records, Honest Jones e agora na Ninja Tune. O seu novo álbum, Radical Frame, é, como se pode imaginar, difícil de catalogar, já que se divide em fragmentos sonoros poéticos, imagens abstratas para filmes ou instalações artísticas de retratos em bruto do cotidiano, pensamento radical, techno e batidas apontadas à pista, grime sujo, rimas, mas também canções e tudo o que cabe e o que não cabe neste quadro radical. Escritor, DJ, artista plástico, produtor, ex-futebolista, Actress é a personificação da própria cidade de Londres, que habita esta estrela da vanguarda negra, movimento que Cunningham genialmente representa nestes tempos perigosos, mas plenos de oportunidade, aparentemente desenhados para artistas únicos como Actress.

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2: Há uma nova app que permite identificar utilizadores de óculos inteligentes em clubes e festivais. Uma nova aplicação gratuita permite aos utilizadores identificar pessoas nas proximidades que estejam a utilizar determinados modelos de óculos inteligentes, numa altura em que aumenta a preocupação com a utilização destes dispositivos em clubes, festivais e outros espaços onde a privacidade é uma questão particularmente sensível. Zuck Off é a nova app, uma referência ao fundador e CEO da Meta. A aplicação utiliza Bluetooth para detectar dispositivos próximos e identificar modelos como os Ray-Ban Meta. Depois de encontrar um dispositivo compatível, a app apresenta o tipo de equipamento e uma estimativa da distância a que se encontra do utilizador. Disponível na Google Play e na App Store, a Zuck Off já foi descarregada mais de 6 mil vezes. A aplicação foi criada por um programador polaco e pode ser utilizada gratuitamente, embora exista também uma subscrição paga que permite receber notificações no telemóvel, mesmo quando a aplicação não está aberta. A app foi desenvolvida com a ideia de que as pessoas devem, pelo menos, saber quando existe um dispositivo capaz de estar a gravar nas proximidades. A Zuck Off analisa diferentes informações emitidas pelos dispositivos através de Bluetooth. O lançamento da aplicação acontece num contexto de crescente debate sobre a utilização de óculos inteligentes em espaços públicos. A utilização destes dispositivos também começou a ser restringida por alguns espaços ligados à música e à vida noturna. No mês passado, o clube nova-iorquino Basement proibiu os óculos inteligentes, alargando a sua política já existente de proibição de fotografias. Com a popularização dos óculos equipados com câmaras, a discussão sobre privacidade em clubes e festivais deverá continuar a ganhar importância, enquanto aplicações como a Zuck Off procuram dar aos utilizadores uma forma de perceber quando este tipo de dispositivos está presente à sua volta.
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Olá, estamos saindo para mais uma edição do Trem Azul, um passeio pelos novos caminhos da música brasileira, partindo sempre aqui da Oxigênio. E nossa viagem de hoje começou com a assombrosa 4 da manhã, com MC Drica, MC RD e DJ Arana. Em seguida, veio o Meu Jeito com Fran e BK. Fran é Francisco Gil, neto de Gilberto Gil, e essa música está no seu primeiro álbum, Onda. E fechando, rolou o groove macio de Fábio Santana com Odaiá, música exclusiva do Trem Azul, que vai estar no álbum Copa Astral, que sai no começo de outubro.

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Nessa sequência, a gente ouviu primeiro Olho por Olho, com o cantor pernambucano Luiz Lins e o novo craque da sanfona Mestrinho. Logo depois, rolou Marighella de Versace, com MD Chef, Vitinho BR e Pedro Loto. No final, tivemos a onda Jazz and Bass, perdão, de Tanto Tempo Faz, de Fernanda Porto, em remix de Dream Magic.

Seguindo a viagem do trem azul aqui no oxigênio, nós ouvimos primeiro a conexão baiana de temperatura com o grupo Atocha e Supremo em estilo dancehall. Depois partimos para Minas Gerais com Me Faz Um Favor, encontro do DJ e produtor Vó e MC Beatriz. E para encerrar, Low Da Funk Dub com Moshak e Johnny.

Nesse trecho da nossa viagem, sentimos primeiro o cheiro do verde, com Febre 90, Pumapji e Sono TWS. Seguida veio Longe de Mim, com Greg Quinn, em remix do DJ e produtor maranhense Brunoso. E no fim, rolou Engaiolada, com Jarro Vandal, Dicap, MC Morena e Yuri Red Copa.

Nessa reta final, a gente acelerou os beats, primeiro com Pica Remix, com De Canto e Clap. Depois veio Funk Drunk, com a DJ Carola, ao lado das superestrelas Fatboy Slim e Felix the House Cat. E fechamos a tampa com Scott Tape, com o infalível produtor paranaense Tui e Fraser. E é isso, hora de desembarcar, chegamos ao ponto final de mais uma edição do Trem Azul, um passeio pelos novos caminhos da música brasileira aqui na Oxigênio. Lembrando que o programa agora tem reprise aos sábados às 17 horas. Espero que tenham curtido a viagem, desculpem a minha voz um pouco rouca hoje. Muito obrigado pela companhia e continuem respirando a rádio com Echo Plate, que vem a seguir, repleto de encantos e feitiços jamaicanos. É isso. Semana que vem tem mais trem. Obrigado. Tchau, tchau. Down.

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Olá, eu sou o Ernesto Honesto, sejam bem-vindos ao Echo Plate, um programa semanal dedicado ao reggae e ao dub aqui no Oxigênio. Hoje arrancamos com uma edição fresquinha da Eileen Records, Adrian Leroy com Murray T e o tema In a Sound Meeting.

se forem rápidos, ainda conseguem encontrar este single nas lojas. Adrian Leroy, In a Sound Meeting. Fiquem agora com o dub, Adrian Leroy, com Ras Divarius.

A próxima música também foi editada por uma editora francesa, a Choulette Records, com a participação do veterano Danny Red e produzida por Daggy Conscience, Calling for Roots.

E porque todos os dias são bons para se ouvir Alpha e Omega em qualquer uma das suas formações, fiquem então com The Dynasty, compostos por Alpha e Omega e Alpha Steppa, com o tema Blessed Ethiopia, com a Wellet Cyan no microfone.

Seguimos com a versão Blessed Dub.

Lembrem-se que estão a ouvir o Echo Plate, um programa semanal dedicado ao reggae e ao dub aqui no Oxigênio. Algum assunto que queiram partilhar connosco, não hesitem em fazê-lo através do Instagram de Simply Rockers Sound System. Vamos continuar no universo do dub eletrónico. Desta feita vamos para Birmingham com o veterano Makaya e o tema Manners Make a Man.

Continuamos por território inglês, desta feita o produtor Eleven com o tema Symphony of Bass.

Estivemos a ouvir o inglês 11 com Symphony of Bass, Mix 1 e Mix 2. E agora baixamos um bocadinho os BPMs para ouvir Joseph Lalibela com o tema Ja Golden Light. Esta música teve edição num 7 polegadas pela editora Universal Love.

Estamos a entrar na reta final do programa, mas ainda temos tempo para mais um clássico. Vibronics com Ja Music, retirado do álbum The Vitalizer do ano 2000.

E é assim que chegamos ao final de mais um Ecoplate. Espero que tenham gostado. Lembrem-se que estamos de volta para a semana, à mesma hora e na mesma frequência. Aproveito para vos deixar um convite a todos que nos quiserem vir ver e ouvir ao vivo. Já este sábado vamos estar na Serra do Socorro, perto de Torres Vedras, a convite do Mountain Spirit Sound System, para uma sessão gratuita e outdoor que começa às 4 da tarde. Até lá, temos tempo para mais uma música. Fiquem com a versão Vibronics no ano 2000 com Jadub. Até sábado ou até para a semana. Fiquem bem.

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